0: escalha.
1: Grita.
2: Vamos!
0: Subana, Ima, Hanawiri. Nilda.
3: Nilda.
0: Nilda, Nilda.
4: Todos.
0: Aquí cansó y cansa.
5: Esta é essa prima, não é?
6: Esta é a prima.
5: Esta é a prima.